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Soñar. Eu soñei sonhos. Sonhos por mim moi sonhados. A vida non permitiu que eu seguira soñando. E os meus sonhos, un a un, todos foron se esfumando. Mas se eu volver a nacer, volvería soñar os sonhos por mim sonhados. Acabades de escoitar o poema titulado Soñar, da poeta, feminista e activista Luz Fandiño, poeta compostelá, apodada poeta analfabeta, que finou este domingo 28 de abril do 2024 aos 92 anos de idade. Descansa en paz, Luz.

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